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Bom fim de semana.

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Eu sou o Nelson Miguel e este é o M80 Portugal. Bom fim de semana.

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2: Ora então, bom dia, boa manhã de sábado, dia de chuva. Anime-se porque ao longo de todo o fim de semana vamos ter rock, muito rock na M80. De longe, a música da sua vida. Eu sou a Sofia Moraes, estou consigo até às 11. Trago-lhe já a seguir os Green Day Basket Case.

Oficinas na M80, vira. Tenha uma ótima manhã de sábado, comece bem este dia. Já sabemos que vamos ter céu nublado e aguaceiros, com máximas previstas de 21 graus para Porto e Faro, 18 para Lisboa. Sabemos também, e se não sabe, eu digo-lhe agora, que vamos ter um fim de semana rock na M80. Vêm por aí 6 seguidas sem interrupções. Vai poder, por exemplo, ouvir Hot Stuff, Bon Jovi, Rolling Stones e muito mais. M80, de longe a música da sua vida. Bom dia.

0: I'm Going Down, Bruce Springsteen, a terminar 6 músicas sem interrupções na M80, nesta manhã de sábado, a propósito de Bruce Springsteen aos 76 anos. Continua longe da reforma, anda em digressão pelos Estados Unidos e está a preparar um novo álbum. Estamos então a caminho das 10, M80, fim de semana rock, com os Cars, para ouvir daqui a pouco, também Billy Idol, Heróis del Silêncio e ainda Hard Rock. Eu sou Sofia Moraes e estou consigo até às 11.
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8: Bem-vindo, sou a Sofia Moraes. Fim de semana de aguaceiros, fim de semana rock na M80. Sou a Sofia Moraes e estou consigo até às 11. Vamos lá, já a seguir? Def Leppard.

Lana, M80, fim de semana rock para contrabalançar com o céu nublado e os aguaceiros. E para contrabalançar também com este tempo mais nublado, aproveito para lhe falar no Show Me The Money. Pode já começar a participar na edição da próxima sexta-feira. 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Dentro de instantes, 6 músicas seguidas sem interrupções. Tudo começa com...

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0: AC/DC a terminar, seis músicas sem interrupções na M80 com o grande clássico You Shook Me All Night Long, esta super banda que continua com a sua gigantesca digressão Power Up Tour e que de alguma forma andam assim a viver uma segunda juventude, uma vez que há muitos novos fãs a descobrirem a banda nas redes sociais. M80, fim de semana rock, que depois das 11 continua com a Wanda Miranda. Eu sou a Sofia Moraes, estou consigo amanhã, domingo, a partir das 9, trago-lhe ainda Alice Cooper, Ecos da Cave, GNR e Tina Turner. Bom dia, bom fim de semana. 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
4: Bom dia. Descer, mas menos do que o previsto, o Governo decidiu reduzir o desconto fiscal nos impostos que incidem no gasóleo e gasolina. O impacto deverá ser sentido somente no gasóleo, onde de uma descida de 9 cêntimos se passa para uma descida de cerca de 7 cêntimos e meio por litro na próxima semana. No caso da gasolina, a redução do desconto fiscal não deverá ter um impacto significativo, com a descida a manter-se na casa dos 2 cêntimos por litro. Mês de maio, mas com um cenário de inverno neste fim de semana e com vários avisos amarelos, são 14 os distritos sob aviso do IPMA: Évora, Porto, Santarém, Viana do Castelo, Aveiro, Castelo Branco, Coimbra, Porto Alegre e Braga estão sob aviso amarelo devido à chuva forte e trovoada até às 9 da noite de amanhã domingo. Já Faro, Setúbal, Lisboa, Leiria e Beja estão com aviso amarelo devido à chuva. Juntam também o aviso amarelo devido à previsão de vento forte até às 6 da tarde deste sábado, com as rajadas a poderem chegar aos 75 km por hora. Bednarek, defesa central do Porto, foi assaltado na última noite. O jogador azul e branco e a família foram ameaçados com uma faca. Da casa do futebolista polaco foram levados vários bens, com o prejuízo a ter sido na ordem dos 150 mil euros. O assalto aconteceu por volta das 9:30 da noite de ontem, sexta-feira, quando o jogador e a família regressavam a casa. De acordo com o jornal O Jogo, as autoridades investigam a ligação deste crime a outros crimes semelhantes e que acontecem na mesma zona em que o jogador do Porto mora, a foz da cidade invicta. E o melhor jogador do ano em Inglaterra é Bruno Fernandes. O médio do Manchester United foi eleito pelos jornalistas desportivos ingleses. Bruno Fernandes ficou à frente de Declan Rice, do Arsenal, e de Erling Haaland, do Manchester City. Esta temporada, com 31 anos, Bruno Fernandes soma 8 golos e 20 assistências em 34 jogos. Desde janeiro de 2020, que Bruno Fernandes está ao serviço do Manchester United, é capitão de equipa. Bruno Fernandes é o terceiro português a receber esta distinção, que já foi entregue a Rubén Dias e também a Cristiano Ronaldo. Esta hora, no trânsito, é com o trânsito que fechamos e com vários problemas, a começar a norte, com esse trânsito condicionado em Vila Nova de Gaia, em direção ao Porto, devido a acidente na autoestrada do Norte com um ligeiro e um autocarro, logo a seguir ao nó de Santo Ovídio. Há notícia também de que a A1 nesta zona foi fechada e que o desvio é feito em Santo Ovídio. Mais detalhes ao meio-dia, mas também acidente na via de cintura interna, sentido Freixo à Rábida, antes da saída para o Campo Alegre. Mais a norte, acidente na A4 após o túnel do Marão, no sentido Vila Real Amarante, em Lisboa. Acidente no eixo norte-sul em Capelido, no sentido sul-norte, também acidente no ramo de saída da A1 para o carregado na ligação Lisboa-Porto.
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10: Então, bom dia, bom sábado e bem-vindo ao fim de semana Rock na M80. Bem-vindo e bem-vinda. Por aqui, Vanda Miranda consigo até ao meio-dia. É verdade, uma horinha para recordarmos juntos grandes clássicos. Já a começar com Why Can't I Be You? Os Cure.

0: Diga lá se não soube bem recordar esta dos Chutes e Pontapés. Remar, remar, grande música. Os nossos Chutes na M80 neste fim de semana rock. É verdade, estamos a viajar pelas grandes canções deste estilo musical, que por acaso é só o meu preferido. E há alturas em que as canções ouviam-se bem alto, os concertos eram assim incríveis, cheios de guitarradas. Bom, estou demasiado entusiasmada. Bom, vamos lá continuar, que não tarda nada. Trago as Arts com Never, depois Lena D'Água e a Rock and Roll Station, ainda os Simple Minds, os White Snake, que eu adoro, tem uma das melhores vozes de sempre, David Coverdale, e logo a seguir GNR e Pat Benatar. Aproveite muito bem.
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0: Pat Benas com It's Me With Your Best Shot, também neste fim de semana rock aqui na M80. É verdade, 48 horas só com o melhor rock, só com os melhores clássicos rock para recordar por aqui. Ora, a minha horinha de hoje por aqui está quase a acabar, mas o melhor rock vai continuar a tocar por aqui. Não tarda nada, ainda trago mais um clássico, daqueles que muito provavelmente sabe cantar do início ao fim, Blondie Call Me. Bom fim de semana!
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1: Boa tarde. O desconto fiscal dos combustíveis volta a ser reduzido. Assim decidiu o governo. O impacto deverá ser sentido apenas no gasóleo, em que da descida prevista de 9 cêntimos por litro, a partir de segunda-feira, se passa para uma descida de cerca de 7 cêntimos e meio por litro. No caso da gasolina, a redução do desconto fiscal não deverá ter um impacto significativo, com a descida a manter-se na casa dos 2 cêntimos por litro. Fim de semana este, a fazer lembrar outras estações e com vários avisos amarelos: Évora, Porto, Santarém, Viana do Castelo, Aveiro, Castelo Branco, Coimbra, Porto Alegre e Braga estão sob aviso amarelo devido à chuva forte e trovoada até às 9 da noite de amanhã domingo. Faro, Setúbal, Lisboa, Leiria e Beja estão com aviso amarelo devido à chuva e também devido à previsão de vento forte até às 6 da tarde deste sábado. As rajadas podem atingir os 75 km por hora. Este sábado significa terceiro dia do Rally de Portugal, com Sebastião Ogier na liderança. E o que se pode esperar deste sábado com o Paulo Miranda?
2: A prova está agora a norte do país. O dia arranca em Felgueiras, com passagem pelas estradas do Monte de Santa Quitéria, seguindo depois para Cabeceiras de Basto, num troço estreado em 2024. Os pilotos seguem depois para Amarante, onde vão encontrar o troço mais longo da prova, com cerca de 26 km, com duas passagens. Seguem-se Paredes, com passagem pelo Circuito de Baltar, antes do dia terminar na pista da Costilha, em Lousada.
1: O Rally de Portugal a terminar amanhã. Neste fim de semana acontece o Aveiro Craft Beer Fest, que promete dar a conhecer mais de 150 estilos de cerveja artesanal no mercado Manuel Firmino. Uma das novidades é um espaço onde terá dois chefes de cozinha. O organizador, Otávio Costa, diz que vão confeccionar pratos com produtos do mercado.
3: Nós criamos uma zona de barbacoa onde dois chefes de cozinha vão ao mercado e exclusivamente com produtos do mercado vão fazendo coisas criativas com o peixe, com a fruta, espetadas de frutas, fruta grelhada, grelhados, peixe, carne. No fundo é mais um conteúdo que nós criamos para que o mercado faça sentido. É o mercado nos mercados mede-se o pulso da vida das cidades e da oferta gastronómica, e realmente é isso. A cerveja é um complemento. Nós temos mais de 150 estilos de cerveja. A ideia é que as pessoas possam, com moderação, conseguir provar o máximo de cervejas, sempre um bocadinho.
1: O Aveiro Craft Beer Fest acontece até amanhã, domingo. Fechamos com o trânsito, que está condicionado em Vila Nova de Gaia, em direção ao Porto, devido a acidente na Autoestrada do Norte, na A1, com um ligeiro e um autocarro, logo a seguir ao nó de Santo Ovídio. A circulação mantém-se interrompida, o trânsito está a ser desviado da A1 para Vila Nova de Gaia. A alternativa, A20, para a Ponte do Freixo.
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2: Olá, bom fim de semana. Eu sou a Elsa Teixeira, hoje faço-lhe companhia até às 3 da tarde, combinado? Um fim de semana especial, principalmente para fãs do rock. E começamos já esta hora com uma das músicas obrigatórias nos concertos dos Scorpions. Chama-se Big City Nights e depois vai cantar com os Rádio Macau, a Cidade Fantasma.

E será que esta cidade fantasma vai estar no alinhamento dos concertos de Rádio Macau? O grande regresso aos palcos vai ser com M80. Atenção às datas. 2 de outubro está esgotadíssima. Vai ser no Coliseu dos Recreios em Lisboa. Depois 30 de setembro também no Coliseu de Lisboa. E 15 de outubro Coliseu do Porto. Espero que já tenha o seu bilhete garantido. Eu sou a Elsa Teixeira. Não saia daí que há 6 músicas prontinhas a tocar. Todas rock, obviamente. E começamos com Final Countdown. Uma das minhas músicas preferidas dos Europe.

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0: E assim se faz um fim de semana só com música rock aqui na M80. Espero que esteja a gostar. Eu sou a Elsa Teixeira. Ouviu o Show Me the Money ontem? Parece que o Jorge Moreira, de Esposendo, estava atrasado por uma consulta, recebeu uma chamada e de repente, oh, ganhou o jackpot. 20 mil euros em cartão. 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Já sabe que pode estar a sua vida muito bem, descansado, e de repente toca o telefone. Atenda, não se esqueça. Lenny Kravitz, já prontinho a tocar daqui a pouco, The Chamber.
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2: Boa tarde. Bednarek, defesa central do Porto, foi assaltado na última noite ao regressar a casa. O futebolista polaco vinha com a família e por volta das 9:30 da noite foi surpreendido por um assaltante que os ameaçou com uma faca. As ameaças não passaram disso mesmo, com o prejuízo deste assalto a estar avaliado em 150 mil euros. O Futebol Clube do Porto disponibilizou de imediato ajuda ao jogador e à família e as autoridades já investigam este caso. Este assalto poderá estar ligado a uma série de assaltos que têm ocorrido na Foz, da cidade do Porto, zona onde Bednarek vive. O defesa já treinou esta manhã e está disponível para a partida de amanhã, domingo, frente ao EFS, com o Porto a ser já campeão nacional. Descer, mas menos do que o previsto, o governo decidiu reduzir o desconto fiscal nos impostos que incidem no gasóleo e gasolina. O impacto deverá ser sentido somente no gasóleo, onde de uma descida de 9 cêntimos por litro se passa para uma descida de cerca de 7 cêntimos e meio por litro a partir de segunda-feira. No caso da gasolina, a redução do desconto fiscal não deverá ter um impacto significativo, com a descida a manter-se na casa dos 2 cêntimos por litro. O Teatro Bando estreou ontem em Palmela o espetáculo Mil e Uma Noites, Irmã Santomense, criação que encerra a trilogia teatral inspirada nas Mil e Uma Noites. Em entrevista à M80, o dramaturgo Miguel Jesus explica que se trata de uma homenagem a São Tomé.
3: Este espetáculo temos a Irmã Santomense, derivado de uma relação com a Aduzia Cristo, um contacto que fomos estabelecendo. É uma atriz de São Tomé muito conhecida lá, sobretudo pelo seu trabalho em televisão, de mais ou menos de sketches cómicos. Portanto, ela tem uma personagem que ficou muito famosa chamada Saco de Boxe. Quisermos aproximar-nos da Aduzia, deste imaginário de São Tomé, trazer também um pintor de São Tomé, um músico angolano, mas que tem longa bagagem em termos das sonoridades de São Tomé, as batidas do DJ Mar Fox, e portanto tudo isso contribui para isto ser também uma celebração do encontro com a cultura santomense.
2: Mil e Uma Noites, Irmã Santomense, até 31 de maio no Cineteatro São João em Palmela. A fechar o trânsito na área do Grande Porto, é que o trânsito está ainda condicionado em Vila Nova de Gaia em direção ao Porto, devido a um acidente na Autoestrada do Norte, com um ligeiro e um autocarro, logo a seguir ao nó de Santo Ovídio. A circulação mantém-se interrompida a esta hora, com o trânsito a ser desviado da A1 na saída para Santo Ovídio. A esta hora também há informação de problemas na saída da VCI para a Via Norte, no sentido a Rábida Freixo, e na A28, antes da rotunda AEP, na ligação Porto-Matosinhos.
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17: Não sei se já almoçou, se vai tratar disso. De qualquer forma, bem-vindo ao fim de semana rock aqui na M80. Aposto que vai adorar ficar por aí. Eu sou a Elsa Teixeira, consigo até às 3 da tarde e com os Clash para começar. The Magnificent Seven.

Fim de semana dedicado ao rock aqui na M80 e com muito rock português para ouvir, do bom. Eu espero que esteja a gostar. Eu sou a Elsa Teixeira, consigo até às 3 da tarde e obviamente que espero que esteja a aproveitar o seu fim de semana mesmo com um tempo assim, não é? Se bem que o mau tempo eu acho que combina com filmes. Ir ao cinema ou então ver filmes em casa. Por acaso a mim, o mau tempo faz-me querer fazer bolos. Ainda bem que eu não estou em casa. Bem, 6 músicas rock prontinhas. A primeira é dos Nena, adoro, chama-se 99.

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0: E com os sintetizadores dos Foreigner que terminamos esta sequência de 6 músicas rock sem pausas. A partir das 3 há mais com o Francisco Gil. Eu sou a Elsa Teixeira, praticamente saída e com a promessa de que volto na próxima segunda-feira para mais um regresso a casa aqui na M80. Conto consigo a partir das 4, pode ser? Deixo-lhe já seguir com Brian Spence, Will You Never Be My Friend? É assim que se chama a próxima. Bom fim de semana!
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0: noite, basicamente. E quando não usou isso no caminhão, pôs-se em casa na aplicação que eu tenho, no computador. Malta, vocês são como se fossem a minha namorada, fazem-me rir, fazem-me chorar, fazem-me companhia, fazem-me... 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
3: Boa tarde. Prisão preventiva é aquilo que o Ministério Público pede para 4 dos agentes da PSP envolvidos no caso de alegada tortura e violações na Esquadra do Rato, em Lisboa. De um total de 14 agentes detidos e ouvidos nos últimos dias no campus de justiça em Lisboa, a 4 foi pedida a prisão preventiva, a 3 prisão domiciliária e aos restantes a suspensão de funções. Na passada terça-feira, 15 agentes da PSP e um civil foram detidos, com um dos agentes e o civil a terem sido libertados pouco depois. A investigação às alegadas tortura e violações continuam. A decisão relativamente às medidas de coação serão tomadas nas próximas horas pelo juiz. 3 pessoas foram detidas na Ilha das Flores, no arquipélago dos Açores. Tinham 8 quilos de haxix. A Polícia Judiciária diz em comunicado que é o suficiente para fazer 42 mil doses. Assim, torna-se esta a maior apreensão de haxix feita pela Polícia Judiciária no grupo ocidental do arquipélago dos Açores. Os detidos são um casal, ambos com 32 anos, e um homem com 35. O defesa do Porto, Bednarek, está a ser apoiado pelo clube e pela polícia depois do assalto da última noite em casa e em que foi ameaçado com uma faca. A garantia deixada pelo treinador dos Azuis e Brancos, Francesco Farioli, com o futebolista polaco a ter treinado esta manhã no Olival. O assalto aconteceu ontem à noite, quando Bednarek e a família regressavam a casa por volta das 9:30 da noite. Estima-se que o assalto tenha resultado num prejuízo de 150 mil euros, com as autoridades a estarem já a investigar o que se passou. Este assalto poderá estar ligado a uma série de assaltos que têm ocorrido na Foz, da cidade do Porto, zona onde Bednarek vive. O Futebol Clube do Porto está na final da Liga dos Campeões de Hóquei em Patins. Venceu o Hóquei de Barcelos por 3-1 nos penaltis. Na outra meia-final jogam Benfica e Barcelona, um duelo ibérico. Meia-final que começa daqui a uma hora, em Coimbra. Não um, mas 2 filmes sobre a vida de Michael Jackson. O The Hollywood Reporter adianta que está a ganhar força a ideia de um segundo filme sobre a vida do considerado rei da pop. E para isso contribui o sucesso do primeiro filme, que se espera que chegue ao longo destas semanas perto dos 1 mil milhões de euros em receita de bilheteira. Este segundo filme poderá abordar as acusações de abuso sexual que incidiram sobre Michael Jackson, com este primeiro filme a ser criticado por não tocar no assunto.

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9: Boa tarde, bom fim de semana. Estamos em pleno fim de semana, só a ouvir música rock aqui na M80 e começamos com uma daquelas que dá sempre vontade de cantar. Seven Nation Army, White Stripes na M80.

0: os Primitive Reason, os portugueses Primitive Reason, que estão de regresso aos concertos ao vivo. Para já, neste fim de semana de rock, vamos juntar mais algumas bandas a este universo com Rádio Macau, o Illus in the News, a Transvision Vamp, fazer o que ainda não foi feito, o jeito rock de Abrunhosa também neste fim de semana, e o YouTube para começar a sequência grande.
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0: Heart and Soul, Huey Lewis and the News, neste fim de semana, todo ele dedicado ao rock na M80, e já que gosta de rock, vou-lhe dar duas sugestões. 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Quem me dera que fosse já amanhã. Rolling Stones, daqui a pouco Aerosmith, Outfield, Lena D'Água e Glenn Frey. 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
1: Eu sei que eles podem ser a coisa mais maravilhosa do mundo, o seu querido amigo de quatro patas, mas também sei que por vezes podem dar uma grande dor de cabeça. Mas eu...

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1: Boa tarde. 3 assaltantes e 2 relógios roubados. Assim se resume, em traços gerais, o assalto à casa do Defesa Central do Porto, Bednarek. De acordo com fonte da PSP, o futebolista e a família sentiram movimentações quando regressavam a casa ontem, às 9:30 da noite, com os 3 assaltantes a terem fugido pelas traseiras, não existindo contacto com a família. Foram levados 2 relógios, com um valor total de 150 mil euros. A PSP está já a investigar o caso e já tiveram acesso às imagens de videovigilância da casa do Defesa Azul e Branco. Em conferência de imprensa, o treinador do Porto, Francesco Cofarioli, garantiu que Bednarek está a receber apoio do clube e também das autoridades. Apesar do assalto e do susto, o Defesa treinou esta manhã no centro de treinos do Porto, no Olival, e está disponível para o jogo de amanhã frente ao AFS, partida entre o campeão nacional e o último classificado. A Polícia Judiciária deteve 3 pessoas na Ilha das Flores, nos Açores, na posse de 8 quilos de haxixe. Em comunicado, a PJ diz que a quantidade apreendida é o suficiente para fazer 42 mil doses. Torna-se assim a maior apreensão de haxixe feita pela PJ no grupo ocidental dos Açores. Os detidos são um casal, ambos com 32 anos, e um homem com 35. O Ministério Público pede prisão preventiva com a medida de coação para os 4 agentes da PSP envolvidos no alegado caso de violação e tortura na Esquadra do Rato, em Lisboa. De um total de 14 agentes detidos e ouvidos nos últimos dias no Campos de Justiça em Lisboa, o Ministério Público pediu a prisão preventiva para 4, pediu a prisão domiciliária para 3 e a suspensão de funções para os restantes. Na passada terça-feira, 15 agentes da PSP e um civil foram detidos, com um dos agentes e o civil a terem sido libertados. A investigação às alegadas tortura e violações continuam. O juiz terá agora de decidir e anunciar as respectivas medidas de coação. Mais um ouro para Fernando Pimenta. O canoista português venceu a medalha de ouro no K1 1000 metros na Taça do Mundo de canoagem de velocidade. Conquistou a prova na Hungria por 8 centésimos de segundos. E este não foi o único ouro português nesta tarde de sábado. Também Pedro Casinha venceu a prova em que participou, neste caso, o K1 200 metros. Mais um dia, mais um caso no Real Madrid. Agora, no último treino, antes do clássico de amanhã, na Catalunha, frente ao Barcelona, em que o Barcelona se pode tornar campeão espanhol, é importante frisar, durante o aquecimento no Maíno, o guarda-redes belga Courtois entrou de pé alto sobre Mbappé, quase atingindo o jogador francês na parte superior do corpo, algo que deixou Mbappé incomodado. Ontem foram anunciadas multas de 500 mil euros a Tchouaméni e a Valverde, depois de os jogadores, esta semana, terem tido confrontos também em treino.
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13: Boa tarde, bem-vindo para mais uma hora deste fim de semana que é todo ele dedicado ao rock. É o fim de semana rock na M80 com Bryan Adams já a seguir, Eat Up Tonight e os Hot Stuff, os portugueses Hot Stuff, com o tema precisamente igual ao nome da banda, Hot Stuff. Daqui a pouco, prometo que vamos ouvir ZZ Top neste fim de semana de rock na M80.

0: os Hot Stuff, este Hot Stuff na M80. Agora vamos para a sequência grande, é muita música de seguida, sem pausa e sem conversa, e claro, com muita variedade. Hoje, dentro do rock, vamos ter Tom Kimmel, Hard Rock, Big House, ZZ Top, os prometidos ZZ Top, Trabalhadores do Comércio, e os FM com Let the Love Be the Leader. É sequência grande, sem pausa e sem conversa, já a seguir.
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1: Boa tarde. São conhecidos os detalhes do assalto à casa do jogador do Porto, Bednarek. Não houve qualquer ameaça à família ou aos jogadores azul e branco, de acordo com a PSP. Os três assaltantes fugiram pelas traseiras da habitação na noite de ontem, quando perceberam que o futebolista e a família regressavam a casa. Foram levados dois relógios neste assalto, com um valor total de 150 mil euros. A PSP está a investigar o caso, tendo a ajuda das imagens de videovigilância da casa do defesa azul e branco. Em conferência de imprensa este sábado, o treinador do Porto, Francesco Farioli, garantiu que Bednarek está a receber apoio do clube e também das autoridades. Apesar do assalto e do susto, o defesa treinou esta manhã no centro de treinos do Porto, no Olival. Está disponível para o jogo de amanhã frente ao AFS, partida entre o campeão nacional e o último classificado. Prisão preventiva. É esta a medida de coação que o Ministério Público pede para os quatro agentes da PSP que foram detidos devido às suspeitas de tortura e violação na esquadra da PSP no Rato, em Lisboa. Foram ouvidos 14 agentes detidos na passada terça-feira no Campos de Justiça em Lisboa, com o Ministério Público a pedir então prisão preventiva para quatro, a prisão domiciliária para três e a suspensão de funções para os restantes. Na passada terça-feira, 15 agentes da PSP e um civil foram detidos, com um dos agentes e o civil a terem sido libertados. Na investigação a este caso, que no passado já levou outras detenções, irá continuar. O juiz terá agora de decidir e anunciar as respectivas medidas de coação. A Polícia Judiciária deteve três pessoas na Ilha das Flores, nos Açores, na posse de 8 quilos de haxixe. Em comunicado, a PJ diz que a quantidade apreendida é o suficiente para fazer 42 mil doses. Torna-se assim a maior apreensão de haxixe feita pela PJ no Grupo Ocidental dos Açores. Os detidos são um casal, ambos com 32 anos, e um homem com 35, assim é que é. E agora para algo que já é um hábito, mais um ouro para Fernando Pimenta. O canoista português venceu a medalha de ouro do K1 mil metros na Taça do Mundo de Canoagem de Velocidade, conquistou a prova na Hungria por 8 centésimos de segundo, e este não foi o único ouro português desta tarde. Também Pedro Casinha venceu a prova em que participou, neste caso, o K1 200 metros. É o adeus de Otamendi ao Benfica. O capitão dos encarnados não irá renovar com o Clube da Luz e irá jogar na próxima temporada no River Plate da Argentina. A imprensa argentina, precisamente, garante que o defesa de 38 anos tem tudo acertado com o clube, com o River Plate. Otamendi cumpre a sexta época nos encarnados, é capitão de equipa, mas nunca escondeu esse desejo de terminar a carreira no clube do coração.
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12: Olá, muito boa tarde e seja bem-vindo. Estamos em modo fim de semana rock, portanto é uma explosão de rock na nossa vida. E tão bem que sabe. Eu sou a Ana Moreira, fico consigo na próxima hora, agora com Pretenders.

0: Não houve música que o Rui Veloso não soubesse fazer, essa é que é a verdade. Máquina Zero na M80. Ia dizer nas manhãs da M80, estou tão habituada a fazer-lhe companhia durante a semana, entre as 7 e as 11, que já ia dizer bem-vindo às manhãs da M80. Ai, juízo, juízo. Espero que esteja a passar um bom fim de semana, sem sol, bem que queríamos o sol, não é? Mas com a música certa. Ainda por cima, estamos em modo rock. Já a seguir, uma daquelas dos anos 90 que nos fez cantar e dançar muito. Offspring, Self-Esteem.
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0: tão felizes que fomos agora. Peter Frampton com Show Me The Way, na M80. Bom fim de semana. Espero que esteja bem disposto, que tenha até conseguido dormir hoje. Seja aquele dia calmo, sem stress. Para muitos é o melhor dia da semana, porque consideram o domingo já pré-aquecimento para segunda-feira. Por acaso é, o sábado é bem gostoso. E vai ser ainda mais ficar por aí, até porque temos mais música rock para lhe dar. A Evanescence com Bring Me To Life. Eu sou a Ana Moreira. Boa tarde.
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6: Nem tudo na vida pede calma, por isso mesmo, bem-vindo ao Fim de Semana Rock na M80. Algumas coisas pedem guitarras em distorção, bateria, essas coisas. Daqui a pouco o John Cougar Mellencamp, Jack and Diane.

de semana Rock na M80, de vez em quando acontece e quando acontece é um espetáculo. Bem-vindo, boa tarde, eu sou a Paula Fialho e deixo-me partilhar consigo que um destes dias nas minhas redes sociais recebi uma mensagem de um ouvinte e ele dizia-me claramente isto: a Paula nota-se tão bem, é uma mulher do rock. Sim, sou mesmo. O rock está no meu ADN. Mas sou uma mulher da música, essencialmente. Sendo que este fim de semana também é a minha cara. U2, já a seguir Desire, mas também o HF, D.A.D., Snow Patrol, Paulo 11 e os Man at Work.

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7: Boa tarde e bem-vindo à M80, num fim de semana 100% rock. Para começar, daqui a pouco o Zau Yam, Imitation of Life e depois também Robô, com Lena D'Água e o Rock and Roll Session, de longe as músicas da sua vida.

0: de água e os Rock and Roll Station, o robô, no fim de semana rock da M80. Muito boa tarde, eu sou a Paula Fialho e hoje é dia 9 de maio, é dia da Europa. Assinala o início da união entre vários países europeus, depois da Segunda Guerra Mundial. A data lembra a declaração Schuman, apresentada em 1950 por Robert Schuman, que propôs que os países europeus trabalhassem juntos economicamente para evitar novas guerras. Essa ideia acabou por dar origem à atual União Europeia. Feliz dia da Europa, daqui a pouco 6 músicas non-stop e para começar, Joan Jett and the Black Heart. Vem aí, I Love Rock and Roll.
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0: Os Def Leppard do Joe Elliott e Pour Some Sugar on Me, no final de 6 músicas seguidas na M80. Recordo que este é um fim de semana rock, até à meia-noite amanhã é essa a música que passa na M80. Estou agora de saída, volto na segunda. Desejo-lhe a continuação de um bom fim de semana e deixo ouvir daqui a pouco Manic Street Preachers, Motorcycle Emptiness. A caminho das 8 há também música portuguesa, os Despi Siga com festa e ainda ouvimos os Waterboys com The Hall of the Moon. Às 8 está por cá a Ana Lucas e eu volto na segunda-feira. Vou tirar o domingo para mim. Também mereço. Beijinhos.
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7: Sou eu, boa noite. Espero que esteja bem disposto. Vamos juntos até às 10 da noite e bom fim de semana, Rock, porque é isso que temos por aqui este fim de semana. Vamos continuar assim. Vem aí Avril Lavigne com Skater Boy. Daqui a pouco vou falar-lhe do novo podcast que é sobre o Mundial.

0: ZHF com Matas-me com o teu olhar na M80, de longe a música da sua vida. E o Mundial está quase a começar, é já na próxima semana. Temos um novo podcast, é o Classe Mundial, com conversas com alguns dos jogadores que representaram a nossa seleção. Pode ouvir tudo na app Rayo. O primeiro convidado foi o Paulo Bento, já pode ouvir na app Rayo. Agora, vamos em frente com uma série de músicas seguidas. Temos Guns N' Roses, Ex-Votos e muito, muito mais. E uma ótima noite. E bom fim de semana.
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0: Rock and Roll All Night, os Kiss na M80. É isso mesmo, este fevereiro é um fim de semana rock all night e all day. Está na M80. 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Pode fazer isso enquanto ouvimos as próximas a Linkin Park com Breaking the Habit.
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2: Muito boa noite, bom fim de semana com De Longe a Música da Sua Vida. Estamos em modo fim de semana rock. Toca aproveitar. Tenho para si Muse com Starlight.

É o grupo de baile Pacholina, M80, de longe a música da sua vida. 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Entretanto, vem aí os Green Day, Los Hermanos, Killers e muito mais.

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0: Espero que esteja a gostar deste fim de semana rock que preparamos só para si. Daqui a pouco, às chutes e pontapés, e se ainda não ouviu ou se queres recordar, temos disponível um especial de Zé Pedro e chutes e pontapés. Pode aceder através do nosso site, está na área dos especiais em m80.pt. É assim, aqui é tudo feito especialmente para si. Uma ótima noite, tenha um excelente fim de semana.
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7: E a partir de agora é comigo, M80. Boa noite, bom fim de semana. Continuamos em Fim de Semana Rock na M80. O meu nome é Cláudia Macedo. Começamos com Ugly Kid Joe, Everything About You. Boa noite, bom fim de semana. Vamos a isto.

O rock português a passar aqui pelo fim de semana Rock na M80, um grande festival com os grandes êxitos que marcaram gerações. M80 de longe, a música rock da sua vida. Estes eram os Hard Rock e cantaram Fui Andar pela Noite. E eu vou andar aqui pelos caminhos da M80 para o lembrar que na próxima sexta-feira há novo prémio do Show Me the Money em jogo. Para participar, SMS com a palavra vencer para o 68900. Muito atento ao telefone na próxima sexta entre as 3 e as 4 da tarde. Regressamos à música a seguir com os

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No ar, Elsa Teixeira com Festa.

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